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1: Horas e 42 minutos.
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1: Opa, opa, com alegria, é com energia, fé em Deus e alto astral. A gente vai chegando aqui mais uma vez, devagarzinho, mais 30 minutinhos. E João Rodrigues é o nosso Brasita.
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1: Já tô chegando, tô chegando muito bem aqui, chegando, dando fazendo minha saudação. Saudando aqui a toda a turma que retransmite a nossa programação. Eu já disse e repito, fiquei feliz conhecer aqui o Giovanni Luca. Giovanni Sax, da Rádio Sax Verona e também da Rádio Cadidal Scaligera. Minha gratidão, meu abraço é a você, Chico Catenatti. CTVAR FM, Rede Rádio Gold Station Club. Music Clock, você disse rádio, Rádio Cecília City, Beleza Italiana. Rádio Cobalto, New Art, tá me ouvindo em qual você, hein? Tá me ouvindo onde? Rádio Extra Jeep, Marguerita City Rádio, Rádio Mar, Big Rádio Station, Rádio Orange, Rádio Smile Rádio, Rádio Plant Indy, Rádio Onda F, Rádio Allen, Smart Wave, Exesquire, Rádio Luna, Rádio Saturno Top. E eu te pergunto, você que tá aí ouvindo a gente nessa transmissão, eu quero te perguntar o seguinte, faz contato com a gente, hein? Já consegui falar aqui com o Chico Catenatti?

0: vou trazer pra começar aqui rapidinho. Só são 30 minutinhos. Eu vou trazer Beth Carvalho. Lembra dela? Não? Tá chegando pra cantar e cantar bonito.
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0: Pois é, é Clara Nunes, é sucesso, é festa, é brasita. 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

0: Sempre, né? E a gente aqui, ó, 30 minutinhos de Brasília, Brasil, Itália, Itália, Brasil. Eu falei de todo mundo, não falei de mim. Eu sou João Rodrigues. Tem um programa aqui no Brasil de 5 às 8 da manhã, tá? É, segunda a sexta-feira. Se tentar procurar João Rodrigues aí no Facebook, você me encontra, viu?
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0: Chegando os inesquecíveis Mamonas Assassinas. Raios! O que será que esses rapazinhos estão aprontando, hein? Se não tivessem partido tão novos, né?

0: Mamonas Assassinas.
1: Vira, vira.
0: Eu fico imaginando, hein? Fica imaginando, esses meninos tivessem partido tão cedo aí, imagina o que que essa turma tava aprontando, hein? Caminhando pra cima, pra frente. As meninas

0: A gente gosta, hein? É pra matar a saudade.
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0: A gente vai brincando aqui com você até daqui.

0: Essa é assim a regra, né?
1: Todo mundo já conhece.
0: Existem algumas exceções, mas geralmente a regra é essa, né? É, a água só corre pro mar, né? Eu lembro da dancinha das meninas. Tô fazendo a dancinha agora, ainda bem que você não tá me vendo. É, hoje eu já tenho 63, né? Mas já fui novinho também, já fiz a dancinha das meninas, por que não? Ah, todo mundo fez. Pra melhorar o seu astral, Claudinho Buchecha.

tocar só música do Brasil, não, né? O tema aqui também é te levar de encontro ao passado. E a gente gosta. E hoje não tem música boa mais, não.

Pois é, né? Tá aí, os irmãos Claudinho e Bochecha. Separados tão precocemente, né? Um dos irmãos partiu. Deixou um legado muito bacana.

Como pode? Como eu te disse, o meu programa aqui, o Brasita, não tem roteiro. A minha intenção é encontrar aqui as melhores músicas que fazem parte da playlist do meu coração e dividir contigo, viu? Então, a gente gosta, a gente toca, tá chegando, ó. Pera lá. Alô, produção? Forrozão? Deixa eu ver se toca. Gino e Geno. Agita aí. Agita aí. Agita aí.

É bom demais e a gente gosta e a gente toca pra você curtir, pra você recordar. Pra você que tá aí do outro lado. Ah, que maravilha. Muito obrigado, Chico Catenati, CTV FM. É que agora já tem contato também com Giovanni Luca, o Gianni Sax, dono aí da Sax Verona e também da Cadidavis Caligera. É esse o nome? Então tá. Pois é, eu já te falei que aqui o Brasita tá dando um novo significado à palavra eclético. Aqui a gente vai misturando, matando a saudade. Marília Mendonça e Trio Parada Dura, às

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1: Horas e 49 minutos.
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2: São 7:32.
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1: 7:40. 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
3: Sono le 15 e 3 minuti.
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1: Horas e 43 minutos. 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
1: Uma hora e 42 minutos.
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